quem estava precisando de uma energia, de dar um up na vida, essa música foi perfeita, não é mesmo? Energia total! Fique ligado, viu, pra mais novidades! Saindo de uma onda musical e agora prepare-se, meu bem, para o próximo sucesso!

0: nossa viagem musical continua aqui no Hora Hits. Ah, essas músicas, não me deixa sozinha aqui não, viu? Porque tem muito mais depois do intervalo. Uma pequena pausa só pra recarregar a energia e eu volto já. Galera, é rápido e eu volto já com mais sucessos pra você, tá bom?
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0: 21h23.
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2: 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Eu sou a Sil e vou trazer muitos sucessos pra todos os gostos. Um sucesso especial chega agora pra você. Aumenta o volume.

Esse som é sensacional. Espero que tenha animado você nessa noite, hein? Prepare-se, hein? Porque aqui tem muito mais por vir. Encerramos essa música e já temos outra aqui, ó, prontinha pra você.

0: essa música não para. Fique com a gente, porque depois do intervalo a festa vai continuar com tudo, meu amor. Vamos dar uma pausa, mas fica por perto que é rápido, viu? Breve pausa e já já outros hits incríveis aqui na Oriente FM.
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0: 21h47.
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2: O Hora Hits retorna com a sua programação musical. Uma seleção especial com grandes sucessos. Mais uma pra embalar sua rotina.

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2: Edson Hudson, conta a história, Luan.
3: Tô olhando pro espelho, mas quem é que eu vejo ali?
2: É, eu acho que não sou mais eu.

Essa música sempre levanta o astral da galera, não é mesmo? Segura essa energia que estamos só começando. Curtiu o som? Ai, coisa boa! Agora, bora mudar um pouco de ritmo, então fique ligado com a gente.

0: música boa que atravessa fronteiras e une as pessoas. Já já tem mais. E deixa eu te contar uma coisa. A noite tá só começando. Fique ligado. Logo, logo tem outras músicas pra você curtir aqui na programação da Melhor. É Oriente FM com você. Galera, é rápido e eu volto já com mais sucessos pra você, tá bom?
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0: 22:10.
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2: O Hora Hits retorna com a sua programação musical. Eu, Silvana Grande, sigo com uma seleção musical exclusiva. E vem aí mais uma canção muito especial pra curtir.

vibe incrível, a gente segue nessa noite aqui com o What a Hits. Não perca o pique, hein? A noite tá só começando, meu amor. E depois dessa faixa incrível, eu tenho mais surpresa na sequência.

0: boa que atravessa fronteiras e une as pessoas. Não mude de sintonia não, viu? Não me deixa sozinha. Fica aqui comigo porque já já outros sucessos na sua Oriente FM. Não mude de frequência. Só recarregar as baterias, tomar uma aguinha e eu volto já. Breve pausa e já já outros hits incríveis aqui na Oriente FM.
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0: 22h35.
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2: O Hora Hits retorna pra sua companhia. 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A música continua, os maiores sucessos chegam pra fazer companhia pra você. Mais música boa chega agora pra você, se liga.
3: Boa.

vibe incrível, a gente segue nessa noite aqui com o What a Hits. Continuamos com tudo, meu amor, e a animação aqui é garantida. Curtiu o som? Ai, coisa boa! Agora, bora mudar um pouco de ritmo, então fique ligado com a gente.

0: sucesso musical aqui no Hora Hits. Vai um spoiler? Eu já preparei hits incríveis pra depois do intervalo, ok? Ai, respira fundo, meu bem, e te prepara que eu volto já com mais novidades, tá bom? Não deixa a peteca cair não, viu? Segura essa vibe que eu volto já aqui na Oriente FM.
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0: 22:59.
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2: Hora Hits de volta comigo, Silvana Grande. Os grandes sucessos continuam pra te fazer companhia. Mais um sucesso pra deixar o seu momento ainda mais incrível.
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esse som é sensacional. Espero que tenha animado você nessa noite, hein? Mantenha essa vibe, ó, lá no alto, porque o sucesso aqui não para. Depois desse hit que a gente curtiu, bora navegar por novas vibrações.

0: música segue no ar pelo Hora Hits. Uma pausa rápida, não sai daí não, o melhor ainda está por vir. Fique ligado, logo logo tem outras músicas pra você curtir aqui na programação da Melhor. É Oriente FM com você. Eu vou tomar um cafezinho, te convido pra tomar um comigo também, viu? Porque já já tem mais hits aqui na Oriente FM.
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5: Vinte e três horas e 22 minutos.
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7: O Hora Hits está de volta na sua sintonia, meu bem. A playlist exclusiva pra te fazer companhia. E chega mais um sucesso pra embalar você.

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1: Quando terminar, antes de fazer qualquer coisa, tenha certeza que não tem mais volta, viu?

Espero que você tenha curtido esse som tanto quanto eu, viu? Aqui a vibe positiva não tem hora pra acabar. Encerramos essa música e já temos outra aqui, ó, prontinha pra você.

0: vai rolar por aqui. Breve intervalo e já já eu volto com mais hits pra você. Não sai daí não. Eu vou tomar um cafezinho, te convido pra tomar um comigo também, viu? Porque já já tem mais hits aqui na Oriente FM.
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0: 23h44.
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2: De volta com o Hora Hits. Eu sou Silvana Grande e sigo por aqui com você. 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Eu, Silvana Grande, sigo com uma seleção musical exclusiva. E tem mais música especial chegando por aqui, hein?

música sempre levanta o astral da galera, não é mesmo? Prepare-se, hein? Porque aqui tem muito mais por vir. Depois desse sucesso, bora continuar com uma faixa que promete animar sua noite.

0: não para. Uma pausa rápida, não sai daí não. O melhor ainda está por vir. Segura essa energia, meu amor, porque eu volto já já com tudo. Um breve intervalo, meu bem, e já já eu retorno na Oriente FM.
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1: A sua conexão musical está de volta no Hora Hits. A música segue como protagonista aqui na frequência. Um som especial chega agora para alegrar o seu momento.

0: elas estão.
1: E aí, curtiram? Eu amei! Bora mandar suas reações pelo nosso Instagram? Segura essa energia que estamos só começando. E com esse ritmo eletrizante, agora vamos explorar outro hit do momento.

0: Que música linda que acabamos de ouvir, não é mesmo? Não mude de sintonia não, viu? Não me deixa sozinha. Fica aqui comigo porque já já outros sucessos na sua Oriente FM. Bora fazer uma pausa, mas não sai daí não que é rápido, ok? Volto em instantes, ok? Continue ligadaço aqui na Oriente FM.
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0: Meia-noite e 30 minutos.
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2: Hora Hits de volta comigo, Silvana Grande. Eu, Silvana Grande, continuo com uma seleção musical que domina as paradas. Vem aí uma sequência especial com grandes sucessos.

sou Edson Costa e tô chegando, tudo bem, tudo tranquilo? Mais um baita programa, com certeza vamos ter hoje, saibam disso, tá? Então, se liguem porque o programa vai começar e vamos detonar muita música a partir de agora. Sim.

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1: O grupo TOC, formado pela união entre a Mobile e a Toxtoc, entrou com pedido de recuperação judicial da companhia e suas subsidiárias. De acordo com o documento, o ambiente macroeconômico desafiador, especialmente para o segmento de móveis e decorações, vem impactando as taxas. Taxas de juros elevadas, maior endividamento das famílias, condições de crédito mais restritas estão resultando em menor confiança do consumidor e postergação de decisões de compra. Foi essa a argumentação do grupo TOC.
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2: 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Esse é mais um som que chega aqui na sua, na nossa rádio, e você curtindo e a gente tocando.
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0: 2:02.
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2: Agora é só música boa, uma após a outra, criando aquela trilha sonora da nossa rotina. Sucesso o tempo todo, sempre pra você.
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2: Chegando mais uma, é uma atrás da outra.

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1: Começando pelo futebol, onde o nome de Luiz Henrique tem sido bastante comentado. A situação é que o jogador, um atacante talentoso, caminha para deixar o Zenit. Sim, o time russo no meio do ano. E atenção, porque o interesse no atleta é grande, com o Flamengo sendo apontado como um dos principais interessados nesse acordo. Ou seja, o atacante Luiz Henrique pode estar de malas prontas para uma nova jornada. E o futebol brasileiro, especificamente o Flamengo, está de olho buscando essa contratação para reforçar seu elenco. É uma movimentação que, sem dúvida, promete agitar o mercado esportivo.
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2: Aqui toca os sucessos e as novidades do momento. É a gente tocando e você dançando.

0: Sucesso o tempo todo, sempre pra você. Vamos pro intervalo? Chegando mais um intervalo.
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0: 2:19.
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2: Ai, quem disse que ia demorar, né? Você pensou que ia demorar? Não, tamo de volta. Seja bem-vindo. Esta é a sua Rádio Oriente FM.
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2: Essa com certeza você já ouviu, mas está ouvindo de novo.

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1: O economista Paul Krugman analisa a visita de Donald Trump à China como um sinal de fragilidade geopolítica dos Estados Unidos. Krugman aponta a perda de influência americana e o avanço industrial chinês como fatores-chave nessa avaliação. A expectativa é de que a visita possa resultar em concessões limitadas, como a compra de soja pelos chineses, em meio a um cenário de disputas comerciais e tecnológicas que redefinem o equilíbrio de poder global.
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2: Você pediu essa, lembra? Pensava que a gente não ia tocar, tá tocando.

0: 106,5 Rádio Oriente FM, sempre na sintonia fina. Ah, então, ó, chegando mais um bloco musical.
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4: 2:38.
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0: Chegando mais um musicão que é sucesso.

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1: O ministro da Secretaria-Geral da Presidência da República, Guilherme Boulos, afirmou que as altas taxas de juros são um dos principais fatores do endividamento das famílias no Brasil. E disse que o cenário atual provoca uma drenagem de recursos dos trabalhadores pelo sistema bancário e que a educação financeira sozinha não é suficiente para resolver o problema. Boulos defendeu a necessidade de redução mais rápida dos juros, criticando o ritmo gradual das mudanças.
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2: 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Chegando mais uma canção para você.

0: sucesso o tempo todo, com os melhores ouvintes. E aí, fechando, encerrando assim mais um bloco.
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0: 3 horas.
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2: É, você disse que ia demorar, pensava, né? Mas não demorei, né? Foi rápido, tô de volta. Vamos juntos, eu e você, aqui na sua, na nossa Rádio Oriente FM. Tô chegando.
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2: Se é sucesso ou novidade, a gente ouve agora mais uma canção.

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1: E olha, hoje a gente começa com uma que abalou o mundo de Hollywood e deixou os fãs em choque. A justiça agiu e um produtor foi condenado pela morte do amado ator Matthew Perry, o nosso eterno Chandler Bing da série Friends. Sim, a morte que comoveu o planeta estaria ligada ao uso de cetamina. É uma situação muito delicada e triste, né? O Matthew Perry sempre foi uma figura tão querida e saber que alguém foi responsabilizado por fornecer as substâncias que levaram a essa tragédia realmente pesa. A gente acompanha de perto essa investigação e torce para que a justiça seja feita de forma completa, trazendo um pouco de paz para a família e para os milhões de fãs que ele deixou.
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2: 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Chegando mais uma, é uma atrás da outra.

0: Ouvimos mais uma linda canção, Sintonize 106,5. Chegando, né? Mais um bloco comercial, daqui a pouco a gente tá de volta.
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1: Três horas e 19 minutos.
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3: Viu aí? Foi rápido. E como foi rápido, devia ganhar o seu dinheiro, né? Você disse que ia demorar. Não demorou nadinha. 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
3: Se é sucesso ou novidade, a gente ouve agora mais uma canção.

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1: A Natura terminou o primeiro trimestre com balanço pressionado por consumo mais fraco e recuperação ainda lenta da Avon. O CEO, João Paulo Ferreira, reconhece que o período foi marcado por desafios, mas reforça a confiança de trimestres melhores à frente e entrega de compromissos para esse ano, com foco em rentabilidade e caixa. Ele ainda pontua que o Brasil e a Argentina vêm sofrendo com suas respectivas situações macroeconômicas. No caso da Argentina, soma-se os efeitos de uma retomada pós-integração com a Avon, que está ocorrendo de forma mais lenta do que o previsto.
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2: 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Aqui na rádio a gente não para e você também não para de pedir música. Tá chegando mais um som.

0: ouvimos mais um sucesso. Obrigado pela sua companhia. Estamos aqui, ligadinhos, coladinhos eu e você, na Rádio Oriente FM. E fechando assim mais um blocozinho musical, ó. Daqui a pouco tô de volta com muito mais pra você.
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0: 3:41.
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2: Oi, demorei não, né? Foi rápido, foi. Então tô de volta aqui pra ficar com vocês aqui na sua.
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2: Oi, eu sou o Edson Costa, tudo bem, tudo tranquilo? E continuo com você aqui na Rádio Oriente FM. Essa é mais uma exclusiva que você só vai ouvir aqui. A gente toca agora.

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2: Novos incidentes foram registrados perto do Estreito de Hormuz, elevando a tensão e os custos associados a conflitos na região. Estes ataques a navios ocorrem em um momento delicado, enquanto o presidente Donald Trump e o presidente chinês Xi Jinping se reúnem em Pequim. A pauta do encontro inclui discussões sobre o Irã, buscando um consenso em meio à escalada de hostilidades no Oriente Médio e seus impactos na segurança marítima internacional.
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3: Chegando mais uma canção. Pediu, tocou, você interage conosco, fica à vontade.

0: Sucesso o tempo todo. A pausa é breve, mas a música boa é constante. Fique por perto.
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0: Bom, estamos de volta. Deu tempo, né? Foi rapidinho. Fui ali, tomei um cadinho d'água, mas estou de volta aqui, viu? Oi, você ligadinho aqui na Rádio Oriente FM. Aqui toca muita música, tem aquele sucesso, aquela novidade pra você. Essa é a Rádio Oriente FM.
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0: E mais uma canção chegando aqui, você pedindo e a gente tocando.

Edson Costa, eu tô chegando. Tudo bem, tudo tranquilo? Mais um baita programa vamos ter hoje, sabiam disso? Então se liguem aí porque o programa vai começar e vamos detonar muita música a partir de agora.

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1: As ações da Direcional Engenharia operam em alta em relação ao balanço do primeiro trimestre. Entre os analistas, a leitura é de que os números reforçaram a consistência operacional da construtora, sustentada pela forte demanda no segmento econômico. Entre janeiro e março, a Direcional registrou lucro líquido de 213 milhões, alta de 30% frente ao apurado no mesmo período de 2025.
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2: Sucesso o tempo todo, com as músicas que são a sua cara. E mais uma canção chegando aqui, você pedindo e a gente tocando.

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2: Quatro e 17.
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4: Esse aí toca exclusivo aqui pra gente. E toca agora.

aí, eu sou Edson Costa, tô chegando, tá na área, se derrubar o juiz apita e marca prêmios. É, não é pênalti não, né? Bom, te peguei, viu? Salve, salve meninas e meninos, vamos juntos nessa programação que é massa.

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1: A Confederação da Agricultura e Pecuária do Brasil, a CNA, debateu em Brasília a investigação de dumping no leite em pó importado. A reunião abordou o processo em andamento sobre as importações do produto vindas do Mercosul, que impactam diretamente o mercado nacional. Além disso, foram discutidas a atualização sanitária da cadeia láctea, incluindo a revisão do controle de brucelose e tuberculose e as projeções para o mercado de leite em 2026, visando fortalecer a produção interna.
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2: Essa música todo mundo gosta.

0: Rádio Oriente FM, você ouve as melhores canções. Hora de recarregar as energias com um breve intervalo. Já voltamos daqui a pouquinho. Aguenta aí.
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0: 34.
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2: Aqui na rádio, cada música é uma viagem e o destino é sempre a sua satisfação. É um prazer enorme estar contigo aqui de volta na Rádio Oriente FM.
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2: Você pediu essa, lembra? Pensava que a gente não ia tocar, tá tocando agora.

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1: E bafo, gente. O Whindersson Nunes, o nosso querido comediante que a gente tanto ama, abriu o coração e fez uma revelação que pegou muita gente de surpresa, viu? Ele contou que chegou a faturar uma grana absurda no auge da carreira, mas, pasmem, Letícia Leal tá aqui pra te contar. Gastei tudo com droga. É isso mesmo que você ouviu. Olha, essa notícia balançou as estruturas do entretenimento, né? O Whindersson Nunes, que hoje tá com 31 anos, não hesitou em falar abertamente sobre um período bem complicado da vida dele. Em uma entrevista recente, ele detalhou o auge financeiro, quando o dinheiro entrava a rodo, mas que infelizmente foi acompanhado de um momento de muita vulnerabilidade pessoal. Ele chegou a faturar 40 milhões, e a gente sabe que ele é um fenômeno, né? Imaginem o quanto isso representa. E o mais chocante é que, segundo ele mesmo, essa fortuna foi em grande parte desviada para o consumo de drogas. Uma confissão forte que mostra a sinceridade do artista e a luta que ele travou nos bastidores da fama. É um alerta, uma lição e um desabafo que o Whindersson Nunes trouxe à tona para todo mundo.
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0: 4h53.
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1: O meio-campista Nelson de Ossa, um nome que gera bastante expectativa no futebol sul-americano, chegou ao Real Betis no começo da temporada europeia. No entanto, sua passagem pela Espanha não tem sido como esperado e o jogador não conseguiu ter a sequência de jogos que desejava. Com essa falta de minutos em campo, de Ossa agora busca um novo clube e um novo desafio em sua carreira. O Flamengo, um dos gigantes do futebol brasileiro, surge como um destino bastante provável para o atleta. Mas a concorrência é forte. O River Plate da Argentina, conhecido por suas campanhas vitoriosas, e o Tigres do México, que sempre investe pesado em contratações, também demonstraram grande interesse em contar com o talento de Nelson de Ossa. A disputa promete ser acirrada para ver quem vai levar o jogador.
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0: 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Aí tá chegando o intervalo, né? Daqui a pouquinho a gente volta.
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0: 5:11.
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2: E aí, de volta, voltando com tudo aí, firme e forte, eu e você, tá? 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
2: Chegando mais uma canção pra você.

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1: Os deputados Carlos e Eduardo Bolsonaro se manifestaram publicamente após as críticas do governador de Minas Gerais, Romeu Zema, direcionadas a Flávio Bolsonaro. Zema classificou como imperdoável o contato de Flávio com o banqueiro Vorcaro. A controvérsia surgiu a partir de uma cobrança de dinheiro feita por Flávio ao banqueiro, gerando repercussão no cenário político. A manifestação dos irmãos Bolsonaro adiciona mais um capítulo ao embate, que mobiliza figuras importantes da política nacional. O episódio destaca tensões internas e alinhamentos dentro do espectro político.
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2: 5 horas e 37 minutos.

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1: 5 horas e 44 minutos.

0: 5:52.
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1: 6 horas e 6 minutos.

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2: 6 horas e 18 minutos.

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1: 6 horas e 24 minutos.

Bom dia, irmãos e irmãs. Senhor, dormimos bastante, descansamos e estamos dispostos e dispostas para o dia que agora se inicia. Nós te agradecemos pelo sono repousante que tivemos nesta noite e queremos te dizer que durante o dia inteiro queremos estar na tua presença. Queremos enxergar-te em nossos lugares de trabalho, nas pessoas com quem cruzamos pelas ruas, nos marginalizados que encontramos. Faze que tenhamos para cada um deles e delas uma atitude digna de cristãos que carregamos conosco. Que sejamos pacientes, caridosos e caridosas com as crianças e que aprendemos a corrigir sem humilhar, a amar sem adular e a fazer aquilo que teu filho Jesus Cristo veio fazer entre nós, viver uma vida inteira de amor no serviço aos irmãos e às irmãs. Que todos e todas tenham um bom dia, um bom trabalho e que o Senhor Jesus permaneça sempre em nossos corações. Glória ao Pai, ao Filho e ao Espírito Santo, como era no princípio, agora e sempre.

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2: Todo artista tem seus ídolos. E pra mim, é um grande sonho poder cantar ao lado dos meus. Com vocês e comigo.

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0: 6:55.
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1: 7 horas e 8 minutos.

0: 7:17.
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1: 7 horas e 29 minutos.

0: 7:35.
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3: O anjo do Senhor anunciou a Maria, e ela concebeu do Espírito Santo. Ave Maria, cheia de graça, o Senhor é convosco. Bendita sois vós entre as mulheres, e bendito é o fruto do vosso ventre, Jesus. Santa Maria, Mãe de Deus, rogai por nós, pecadores, agora e na hora de nossa morte. Amém. Eis aqui a serva do Senhor, faça-se em mim segundo a vossa palavra. Ave Maria, cheia de graça, o Senhor é convosco. Bendita sois vós entre as mulheres, e bendito é o fruto do vosso ventre, Jesus. Santa Maria, Mãe de Deus, rogai por nós, pecadores, agora e na hora de nossa morte. Amém. E o Verbo Divino se fez carne e habitou entre nós. Ave Maria, cheia de graça, o Senhor é convosco. Bendita sois vós entre as mulheres, e bendito é o fruto do vosso ventre, Jesus. Santa Maria, Mãe de Deus, rogai por nós, pecadores, agora e na hora de nossa morte. Amém. Rogai por nós, Santa Mãe de Deus, para que sejamos dignos das promessas de Cristo. Oremos. Infundi, Senhor, como vos pedimos, a vossa graça em nossas almas, para que nós, que pela anunciação do anjo, vimos ao conhecimento da encarnação de Jesus Cristo, vosso Filho, por sua paixão e morte, sejamos conduzidos à glória da ressurreição, pelo mesmo Cristo, Senhor nosso. Amém.
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5: Pedro, primeiro papa da igreja, foi um pescador grosseiro, custou entender Jesus. Quando ele entendeu a ressurreição, ele perdeu o medo, aí parou de trair Jesus. Ele anunciava claramente: esse Jesus que só fez o bem, falou bem, vocês o mataram, mas Deus o glorificou, Deus o ressuscitou. Então, nos Atos dos Apóstolos, no capítulo 2, de pé, Pedro, no meio dos 11 apóstolos, levantou a voz e falou à multidão: que todo o povo de Israel reconheça com plena certeza, Deus constituiu o Senhor e Cristo a este Jesus que vocês mataram. Quando ouviram isso, ficaram com o coração apertado e perguntaram a Pedro e aos outros apóstolos: irmãos, o que devemos fazer? Pedro respondeu: convertei-vos e cada um de vós seja batizado em nome de Jesus Cristo para o perdão dos vossos pecados, e vós recebereis o dom do Espírito Santo, pois a promessa é para vós e vossos filhos e para todos aqueles que estão longe, todos aqueles que o Senhor nosso Deus chamar para si. Com muitas outras palavras, Pedro lhes dava instrução, lhes dava testemunho e os encorajava, dizendo: salvai-vos dessa gente corrompida. Os que aceitaram as palavras de Pedro receberam o batismo. Naquele dia, mais ou menos 3 mil pessoas se uniram a Pedro, se converteram. Esse anúncio chama-se querigma. É um anúncio claro e objetivo sobre Jesus, que veio a este mundo para nos salvar, mas o povo não entendeu, o crucificou, condenou injustamente, mas Deus o ressuscitou, Deus o glorificou, e esse Jesus continua vivo entre nós. A solução hoje é nós nos convertermos a ele, mudar de vida, largar o pecado, largar a vida mundana, seguir Jesus como missionário, como apóstolo, largar os prazeres da carne, viver em comunidade, viver em caridade. Então, a solução é essa. O que que nós devemos fazer? Mudar de vida, largar o pecado, largar a vida mundana, viver como irmão e irmã nesse mundo. É muito interessante a pregação de Pedro, porque era um cara sem muita instrução. Era uma pessoa que traiu Jesus, mas quando ele entendeu a ressurreição, ele começou a falar no mundo inteiro: esse Jesus que vocês mataram injustamente, Deus o glorificou, o ressuscitou, e ele continua vivo entre nós. A solução hoje é largar o pecado, viver a graça de Deus, converter-nos, batizar-nos em nome dele. Coisa bonita, Pedro pregando essa palavra tão clara e objetiva.
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2: 7 horas e 52 minutos.

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2: Oito em ponto.
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6: Oriente 8:22.
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1: Oriente 10 e 2.

0: Oriente 10 e 9.
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0: gente, 10:30.
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2: Canta essa moda linda comigo assim, ó.

Muito obrigado, gente! Obrigado pela presença, obrigado pela energia de vocês, obrigado pelo carinho. Obrigado por estar aqui com a gente em mais um dia especial, mais uma noite especial. Que Deus abençoe nossos fã-clubes, nossos amigos, nossos familiares. Muito obrigado por somar com a gente toda essa noite.

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8: Cliente 11 e 4.

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0: DJ Gritoru, que pena.
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2: Oriente, 11h49.
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4: 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E meu problema continua sendo esse. Eu tô sempre amando errado a pessoa certa e amando certo a pessoa errada.

0: pra quê? 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
1: Oriente 11:58.
2: Bom dia!
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0: Oriente, agora 1:02.
1: Terça-feira, 5 de maio, começando mais uma edição do Café Express. Eu sou Vitória Vieira.
2: Confira só as manchetes de agora do Café Express.
1: Governo lança campanha nacional pelo fim da escala de trabalho 6x1.
2: Começam a valer penas maiores para furto, roubo e receptação.
1: Mercado eleva a previsão da inflação para 4,89% neste ano.
2: Você vai saber quais são os títulos de renda fixa recomendados pela XP agora para o mês de maio.
1: Log e Fundo Imobiliário do Itaú firmam um acordo de R$1 bilhão. O governo federal lançou uma campanha para o fim da escala de trabalho 6x1 sem redução salarial. O objetivo é melhorar a qualidade de vida dos trabalhadores. A proposta prevê a redução da jornada semanal para 40 horas, mantendo o limite de 8 horas diárias e garantindo 2 dias consecutivos de descanso. Segundo a Secretaria de Comunicação Social, cerca de 37 milhões de pessoas podem ser beneficiadas. O modelo busca equilibrar produtividade, bem-estar e inclusão social, além de estimular os impactos positivos na economia.
2: A Lei 15.397 de 2026 aumentou as penas para crimes como furto, roubo, receptação e estelionato, incluindo golpes virtuais. O furto simples passa a ter pena de até 6 anos, enquanto o furto de celular pode chegar a 10 anos. Crimes eletrônicos também tiveram punições ampliadas. No caso de roubo com morte, a pena mínima sobe para 24 anos. A receptação agora prevê até 6 anos de prisão e a interrupção de serviços de comunicação passa a ter pena maior. A lei também determina punição em dobro quando os crimes ocorrerem em situações de calamidade pública ou atingirem estruturas de telecomunicação.
1: A previsão do mercado financeiro para o Índice Nacional de Preços ao Consumidor Amplo subiu de 4,86 para 4,89% neste ano, segundo o Boletim Focus. É a 8ª alta consecutiva, influenciada pela guerra no Oriente Médio, que pressiona combustíveis e inflação, ultrapassando o teto da meta definido pelo Conselho Monetário Nacional de 3%, com tolerância de até 4,5%. Em março, o índice foi de 0,88%, com destaque para transportes e alimentação, segundo o IBGE.
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2: A XP Investimentos manteve para maio uma postura conservadora em renda fixa, com preferência por ativos pós-fixados para capturar o nível ainda elevado da taxa básica de juros. A casa avalia que o carrego segue atrativo no curto prazo, mesmo com o início do ciclo de cortes da Selic. A recomendação reflete um cenário macroeconômico ainda pressionado. Em abril, o Comitê de Política Monetária reduziu a Selic para 14,5% ao ano, mas a inflação continua no radar, influenciada por fatores externos como petróleo elevado e tensões geopolíticas.
1: A Log Comercial anunciou que avançou com a maior venda de ativos da história ao fechar um acordo de R$1 bilhão com o fundo imobiliário Itaú Log CP. Segundo fato relevante, a operação envolve a alienação de 11 empreendimentos logísticos e reforça a estratégia de reciclagem de portfólio da companhia. 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
7: Oriente 1:41, boa tarde.

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1: Oriente 1:50.

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2: Quinze horas e um minuto.
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2: Oriente FM. 16 horas e 3 minutos.
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2: 16 horas e 22 minutos.

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1: Oriente FM. 17 horas e 1 minuto.
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0: 18:03.
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2: O anjo do Senhor anunciou a Maria, e ela concebeu do Espírito Santo. Ave Maria, cheia de graça, o Senhor é convosco. Bendita sois vós entre as mulheres, e bendito é o fruto do vosso ventre, Jesus. Santa Maria, Mãe de Deus, rogai por nós, pecadores, agora e na hora de nossa morte. Amém. Rogai por nós, Santa Mãe de Deus, para que sejamos dignos das promessas de Cristo. Oremos. Infundi, Senhor, como vos pedimos, a vossa graça em nossas almas, para que nós, que pela anunciação do anjo, vimos ao conhecimento da encarnação de Jesus Cristo, vosso Filho, por sua paixão e morte, sejamos conduzidos a

0: glória da ressurreição. Pelo mesmo Cristo, Senhor nosso. Amém.
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3: Oriente FM. 18 horas e 4 minutos.
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1: Sete horas.
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Muito obrigado, gente! Obrigado pela presença, obrigado pela energia de vocês, obrigado pelo carinho. Obrigado por estar aqui com a gente em mais um dia especial, mais uma noite especial. Que Deus abençoe nossos fã-clubes, nossos amigos, nossos familiares. Muito obrigado por somar com a gente toda essa noite especial.

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5: 20 horas e 3 minutos.
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6: Seja bem-vindo à frequência do sucesso, a rádio que embala você, Oriente FM. ZYN 303, Rádio Oriente FM Leste, 106,5. Eu, Silvana Grande, vou levar até você os melhores hits da nossa playlist. Chama todo mundo pra curtir a melhor. A escolha certa é Rádio Oriente FM. Ative sua vibe positiva, hein? Porque a música começa agora. É sucesso atrás de sucesso. E a próxima faixa, um hit imperdível.
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0: retorna na sua sintonia. A música segue como protagonista aqui na frequência. Mais um sucesso pra deixar o seu momento ainda mais incrível.
1: Juarez e Guinolinha, tamo junto.

0: música linda que acabamos de ouvir, não é mesmo? Não mude de sintonia não, viu? Não me deixa sozinha. Fica aqui comigo porque já já outros sucessos da sua Oriente FM. Uma pequena pausa só pra recarregar a energia e eu volto já. Eu retorno já na Oriente FM. 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

0: 20h27.
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2: Hora Hits retorna com tudo, meu bem. A música segue como protagonista aqui na frequência. E vem aí mais uma canção muito especial pra curtir.

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acabou de curtir um som que tá bombando nas paradas, meu bem. Continuamos com tudo, meu amor. E a animação aqui é garantida. Saindo

0: a música não para. Tá curioso pra saber o que vem por aí? Então fique ligado, porque já já tem muito mais hit top que vai rolar por aqui. Não mude de frequência. Só recarregar as baterias, tomar uma aguinha e eu volto já. Pausa rápida pra uma aguinha, meu bem. Eu retorno com tudo, logo mais aqui na Oriente FM.
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0: 7:51.
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2: Hora Hits de volta comigo, Silvana Grande. A música continua, os maiores sucessos chegam pra fazer companhia pra você. Mais um sucesso pra deixar o seu momento ainda mais incrível.